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1: Eldorado Mais, meia-noite, 56 minutos.
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1: 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Eldorado Mais, meia-noite e 58 minutos.

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1: Eldorado Mais, 1h59.
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1: Eldorado Mais, 2 horas.

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1: Eldorado Mais, 2 horas e 58 minutos. 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
1: 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Eldorado Mais, 3 horas.

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1: Eldorado Mais, 4 horas e 2 minutos.
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1: 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Eldorado Mais, 4 horas e 3 minutos.

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1: Eldorado Mais, 5 horas e 2 minutos.
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1: 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Eldorado Mais, 5 horas e 3 minutos.

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1: Eldorado Mais, 5 horas e 58 minutos.
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Olá, muito bom dia, uma excelente manhã de segunda-feira para você. Hoje é 13 de julho de 2026, são 7 horas e 8 minutos e os termômetros marcam 7 graus neste momento. Eu sou a Alana Calisto, está no ar o Manhã Eldorado Mais desta segunda-feira. Te desejo uma ótima semana e te convido a ficar aqui com a gente a apreciar o melhor da música mundial. Eu te atualizo também com as informações do dia e às 11 horas tem sempre aquele bate-papo leve com convidados. Você ouviu a primeira música dessa edição, Taylor Swift, The Fate of Ophelia? E a gente segue com a boa música por aqui. Você ouve agora Depeche Mode com Stranger Love.

0: Eldorado Mais, feita para você, 7 horas e 27 minutos. Playgate com All the Feels finaliza o primeiro bloco do Manhã Eldorado Mais desta segunda-feira. Seguimos juntos.
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0: A contagem regressiva para as eleições 2026 já começou. O primeiro turno será realizado no dia 4 de outubro e, caso seja necessário, o segundo turno acontece em 25 de outubro. Faltando menos de 3 meses para a votação, eleitores, partidos e candidatos devem ficar atentos aos próximos prazos do calendário eleitoral. Entre as principais datas estão o período de 20 de julho a 5 de agosto, destinado às convenções partidárias para definição de candidatos. O dia 16 de agosto, quando começa oficialmente a campanha eleitoral, e 28 de agosto, a data de início da propaganda gratuita no rádio e na televisão. Shania Twain lançou Faded Blue Jeans, o terceiro single de seu aguardado novo álbum Little Miss Twain, que chega ao público no próximo dia 24 de julho. A música conta com a participação de Josh Homme, vocalista e guitarrista do Queens of the Stone Age, que aparece creditado nos vocais de apoio.
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0: Eldorado Mais, feita para você, 7 horas e 31 minutos. Seja muito bem-vindo ou bem-vinda à sua frequência de boa música. Você está na 89.5 FM, mais uma emissora do Grupo Salvaro. E por aqui sou eu, Alana Calisto, que sigo contigo até o meio-dia, dando continuidade à nossa manhã com boa música aqui na 89.5. Você ouve ele, que é o ruivo mais querido do pop, Ed Sheeran.
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0: Eldorado Mais, feita pra você, 7 horas e 59 minutos. Amy Winehouse foi a voz que finalizou mais um bloco do Manhã Eldorado Mais desta segunda-feira. Agora tem informação pra você.
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0: O cinema se despede de Sam Neill. O ator, eternizado pelo papel do paleontólogo Dr. Alan Grant da franquia Jurassic Park, morreu aos 78 anos na Austrália. A informação foi confirmada pela família. Recentemente, Sam havia revelado que estava em remissão de um linfoma não Hodgkin, após 5 anos de tratamento e uma terapia genética que trouxe resultados positivos. Em 2023, o ator compartilhou sua luta contra a doença em um livro de memórias. Com uma carreira de mais de 5 décadas, Sam Neill deixou também produções como O Piano e na série Peaky Blinders, deixando um legado marcante para o cinema e a televisão. Hoje é Dia Mundial do Rock, mas você sabia que na prática é uma tradição brasileira? E o mais curioso, ela nasceu graças ao rádio. A ideia surgiu em 1985, durante o histórico evento Live Aid, quando Phil Collins sugeriu que a data fosse lembrada como Dia Mundial do Rock. A proposta acabou não ganhando força em outros países, mas foi abraçada aqui no Brasil. A partir de 1986, duas rádios paulistanas passaram a promover campanhas especiais para celebrar a data. Com o tempo, a iniciativa conquistou outras emissoras, o mercado publicitário e os fãs de música, transformando o 13 de julho em uma tradição nacional. Ou seja, o Dia Mundial do Rock é um exemplo da força que o rádio sempre teve na divulgação da música e na criação de grandes movimentos culturais. Longa vida ao rock e também ao rádio.
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0: Eldorado Mais, 8:02.
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0: Eldorado Mais, feita para você, 8 horas e 4 minutos. Uma ótima manhã de segunda-feira para você, que está sintonizado aqui na 89.5, que nos acompanha em casa, no carro ou no trabalho, através do dial ou também pela internet, pelo site ou por meio do nosso aplicativo. Eu sou Alana Calisto, sigo contigo até o meio-dia. Dando continuidade ao Manhã Eldorado Mais, você ouve Sia com Chandelier. Bom dia.
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0: Eldorado Mais, feita para você, 8 horas e 28 minutos. Nem toda viagem precisa ter um destino extraordinário. Às vezes, o que realmente importa é a companhia. Essa é a mensagem de Road Tripping, clássico do Red Hot Chili Peppers, que fechou mais um bloco do Manhã Eldorado Mais desta segunda-feira. E daqui a pouquinho eu tenho uma informação sobre o Red Hot Chili Peppers. Continue por aqui.
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0: Um dos principais patrimônios históricos de Criciúma será completamente restaurado. Construído em 1920, o casarão que abriga o Museu Histórico e Geográfico Augusto Casa Grande passará por uma ampla revitalização, com investimento de cerca de R$ 882 mil. A ordem de serviço já foi assinada pela Prefeitura. A obra prevê a recuperação da estrutura, implantação de acessibilidade e a preservação das características originais do imóvel. Durante os trabalhos, o museu ficará fechado por aproximadamente 6 meses. O espaço reúne cerca de 1.300 peças que ajudam a contar a história de Criciúma e da região, preservando a memória da colonização e do desenvolvimento do município. Mais de 30 anos após o

0: Lançada em 1992, Under the Bridge faz parte do álbum Blood Sugar Sex Magik e se tornou um dos maiores clássicos da banda. Escrita por Anthony Kiedis, a canção aborda temas como solidão, pertencimento e superação, permanecendo como uma das faixas mais marcantes da história do rock.
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0: Eldorado Mais, feita para você, 8 horas e 34 minutos. Muito bom dia, uma nova semana começa e que ela seja repleta de bons momentos para você. Obrigada por escolher a Eldorado Mais para fazer parte da sua manhã. E agora, dando continuidade ao Manhã Eldorado Mais, um clássico de 1982, do eterno rei do pop, o cantor norte-americano Michael Jackson. Você ouve Human Nature. Bom dia.
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0: Eldorado Mais, feita para você, menos de 2 minutos para as 9 horas. Você acabou de ouvir Tennedy Love Affair, na voz da cantora, compositora, produtora, pianista, empresária e atriz estadunidense Alicia Keys. Ela, que é pianista de formação clássica, começou a compor músicas aos 12 anos de idade e assinou seu primeiro contrato com a Columbia Records aos 15 anos. Desde muito cedo, abrilhantando a música nacional e internacional.
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0: Uma novidade pode facilitar a vida de quem tem intolerância à lactose. Pesquisadores desenvolveram um adesivo transdérmico que libera a enzima lactase de forma contínua por até 12 horas, eliminando a necessidade de tomar comprimidos antes de consumir leite e derivados. A tecnologia ainda está em fase de testes, mas os resultados iniciais são considerados promissores. Segundo os pesquisadores, o adesivo pode oferecer mais praticidade e melhorar a qualidade de vida de milhões de pessoas que convivem com a intolerância à lactose, mantendo a ação da enzima por um período prolongado e reduzindo os sintomas provocados pelo consumo de alimentos lácteos. Antes de chegar ao mercado, porém, o produto ainda precisará passar pelas próximas etapas de estudos clínicos e também, claro, a aprovação dos órgãos reguladores. Pouco antes de sua morte, Bonnie Tyler deixou aos fãs a sua última mensagem em forma de música. Lançada em abril deste ano, One World, One Home foi o último single divulgado pela cantora galesa e integra a trilha sonora do documentário Homeless, que retrata histórias de pessoas em situação de rua em Las Vegas. A canção ganhou um significado ainda mais especial após a morte da artista aos 75 anos. Com participação do Dallas Street Choir, o projeto transmite uma mensagem de esperança, solidariedade e pertencimento. Segundo os produtores, parte da renda obtida com a música e com o documentário será destinada a iniciativas de moradia para famílias em situação de vulnerabilidade social.
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0: Em Criciúma, 9 graus.
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7: A Verdade sobre o Caso Harry Quebert é um livro que envolve romance e suspense, publicado em 2012 por Joel Dicker, que também foi adaptado para uma série de streaming em 2018. Tudo isso devido à história fascinante que engloba o famoso escritor Marcos, seu professor da faculdade Harry, a jovem Nola e outros personagens marcantes. Os dois primeiros vivem uma relação respeitosa, como pupilo e mentor, ou pai e filho, pois Harry ensinou tudo o que sabia para Marcos obter sucesso como ele no universo literário. No entanto, a vida amorosa do mestre vem à tona juntamente com uma tragédia, que causa um grande escândalo. No passado, Harry teve um caso de amor impossível com uma moça de 15 anos, sendo que ela desapareceu e a polícia nunca achou o culpado. 30 anos depois da investigação encerrada, seus restos mortais são encontrados no jardim da casa do professor, que entra em desespero e precisa provar sua inocência. Super recomendo a leitura do livro A Verdade sobre o Caso Harry Quebert.
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0: Eldorado Mais, feita para você, 9 horas e 5 minutos. Estamos de volta com o Manhã Eldorado Mais. E você ouve agora Sheryl Crow com uma música que ela emprestou para o projeto chamado Encomium. Projeto esse do Led Zeppelin. E ela interpreta um clássico, Dire Maker. Bom dia.
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0: Eldorado Mais, feita pra você, 9 horas e 29 minutos. Naked Eyes finaliza mais um bloco do Manhã Eldorado Mais desta segunda-feira. Agora chegou o momento de descobrir quantos graus pode alcançar a temperatura hoje aqui em Criciúma e região.
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0: E a semana será marcada por manhãs geladas e tardes cada vez mais quentes no sul catarinense. O tempo firme predomina nos próximos dias, com sol e poucas chances de chuva. Nesta segunda-feira, a máxima não passa dos 18 graus. Amanhã, terça-feira, o dia começa com 5 graus, possibilidade de cerração ao amanhecer

0: térmica entre as manhãs frias e as tardes mais quentes.
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0: Eldorado Mais, feita para você, 9 horas e 35 minutos. Uma ótima manhã de segunda-feira para você. Hoje é 13 de julho de 2026. Eu sou Alana Calisto. É um prazer te fazer companhia. Seguimos juntos até o meio-dia por aqui. Dando continuidade ao Manhã Eldorado Mais, você ouve Duran Duran com Notorious. Bom dia.
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0: Eldorado Mais, feita para você, 9 horas e 55 minutos. No Manhã Eldorado Mais, você ouviu I Want It That Way, um clássico dos Backstreet Boys. Uma canção que lembra que alguns sentimentos permanecem mesmo quando os caminhos acabam seguindo direções diferentes. Boa música e informação na sua manhã, aqui na 89.5.
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0: O dólar iniciou a semana em leve alta frente ao real, acompanhando o fortalecimento da moeda norte-americana no mercado internacional após a retomada das tensões entre Estados Unidos e Irã. A moeda norte-americana registrava alta de 0,21%, sendo negociada R$ 5,11 no mercado à vista. No Brasil, os investidores seguem atentos ao cenário externo, principalmente aos desdobramentos do conflito no Oriente Médio, que continuam influenciando o comportamento dos mercados. 9 horas e 56 minutos, o Manhã Eldorado Mais vai ficando por aqui, mas não sai daí. Após o intervalo, tem o Conexão Eldorado Mais.
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0: Eldorado Mais, 9 horas e 57 minutos.
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1: Eldorado Mais, feita para você, uma nova semana começa e a sua trilha sonora já está garantida. Muito bom dia para você, nesta segunda-feira, 13 de julho de 2026, são 10 horas e 1 minuto e os termômetros marcam 11 graus em Criciúma. Eu sou a Alana Calisto, te faço companhia com muito prazer até o meio-dia. Está no ar o Conexão Eldorado Mais com o melhor da música mundial, informação na medida certa, cultura, entretenimento e bate-papos que fazem companhia para sua manhã, para sua rotina, aonde quer que você vá. Você está na 89.5 FM, mais uma emissora do Grupo Salvaro. Daqui a pouquinho tem o Minuto Copa com o jornalista Igor Storck, trazendo os destaques finais da Copa do Mundo de 2026, que está quase aí no fim, né? E às 11 horas, no Eldorado Mais Entrevista, eu recebo a médica infectologista, a doutora Mônica Junques Antero. Em alusão ao Julho Amarelo, vamos conversar sobre as hepatites virais, abordando prevenção, sintomas, vacinação e a importância do diagnóstico precoce. E para começar essa edição em alto astral, um clássico que atravessa gerações. Foi lançado em 1980 e se tornou um verdadeiro hino das comemorações. Presentes em festas, eventos esportivos, celebrações ao redor do mundo e muito mais. É impossível ouvir e não entrar no clima do Kool & The Gang com Celebration.
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1: Aumente o volume do seu rádio, porque hoje é Dia Mundial do Rock. E o nosso Drops Clássicos abre a semana com a energia pura e eletrizante dos gigantes, Rolling Stones, e um sucesso de 81, Start Me Up. O momento não poderia ser mais especial. Ontem, no dia 12 de julho, marcou exatamente os 64 anos da primeiríssima apresentação dos Stones na história. E provando que o espírito do rock é eterno, o grupo acabou de lançar na semana passada o seu mais novo álbum de estúdio intitulado Foreign Tongues. Para celebrar toda essa trajetória icônica, hoje nós resgatamos o hino Start Me Up, de 1981, que é dono de um dos riffs de guitarra mais reconhecíveis de todos os tempos, que nasceu, inclusive, originalmente com uma pegada mais reggae, antes de Mick Jagger e Keith Richards acelerarem o ritmo para dominar as paradas do planeta. Comemore o Dia Mundial do Rock com a força imortal dos Stones na nossa sintonia. Ouça agora Start Me Up.

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0: Eldorado Mais, feita pra você, 10 horas e 27 minutos. John Legend com Save Your Room, finalizando mais um bloco, aliás, o primeiro bloco do Conexão Eldorado Mais desta segunda-feira.
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0: Pessoas com transtorno do espectro autista em Santa Catarina têm direito à carteira de identificação da pessoa com transtorno do espectro autista. O documento garante atendimento prioritário em órgãos públicos, estaduais e também o direito à gratuidade no transporte intermunicipal de passageiros, conforme a legislação catarinense. A solicitação pode ser feita pela internet, por meio da plataforma da Fundação Catarinense de Educação Especial ou presencialmente em instituições credenciadas. Para emitir a carteira, é necessário apresentar laudo médico com diagnóstico e CID, documento de identidade, CPF, comprovante de residência, fotografia e, quando for o caso, os documentos do responsável legal. O prazo de análise é de até 30 dias. E a rainha do pop segue quebrando recordes. Com o álbum Confessions 2, Madonna se tornou a primeira artista americana a alcançar o topo da parada britânica de álbuns em 5 décadas diferentes. O trabalho estreou em primeiro lugar na Official Album Chart, garantindo à cantora o seu 13º álbum número 1 no Reino Unido. O feito também fez Madonna igualar Elvis Presley entre os artistas com mais discos no topo da parada americana.
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0: Bom, agora chegou o momento do Minuto Copa com o jornalista Igor Storck. Bom dia, Igor.
3: Bom dia, Alana Calisto. Bom dia, ouvintes da Eldorado Mais. Chegando com informações da Copa do Mundo, até porque o Mundial já vai se encaminhando para a sua reta final. Última semaninha de Copa, nem parece que tivemos quase 104 jogos acontecendo. E, claro, uma emoção a cada dia que passa. Lembrando que tivemos nas quartas de final, né, na verdade, na última quinta-feira, a França vencendo o Marrocos por 2-0, a Espanha venceu a Bélgica por 2-1, a Inglaterra venceu a Noruega por 2-1 e tivemos também a Argentina 3-1 sobre a Suíça. E as semifinais, começando amanhã, 16 horas com França e Espanha, 16 horas de quarta Inglaterra e Argentina. Então, dois jogos das semifinais para definir os finalistas e também a disputa pelo terceiro lugar. A disputa pelo terceiro lugar acontece no sábado, 18 horas. E a grande decisão do Mundial acontece, então, no domingo, 16 horas, dia 19 de julho, a definir se será França ou Espanha contra Inglaterra ou Argentina. Independente de termos, né, a decisão entre qualquer seleção, os quatro já conquistaram títulos mundiais.

0: Calisto e aos ouvintes do Eldorado, mais um abraço e eu volto à tarde com a Natália Chaves com mais detalhes da Copa.
1: Perfeito, esse foi o Igor Storck na sua manhã aqui na 89.5. Agora eu quero saber de você, ouvinte, para quem você está torcendo aí agora nessa reta final? França, Espanha, Inglaterra, Argentina, me conta através do WhatsApp 489-9101-5292.
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0: Eldorado Mais, feita para você, 10 horas e 34 minutos. Muito obrigada pela sua audiência, para você que nos ouve em casa, no carro, no trabalho, pelo dial na 89.5 e também a você que leva Eldorado Mais aonde quer que você vá através da internet. Seguimos com a boa música na sua manhã e vem chegando por aqui um cantor que conquistou seu espaço e uma música que conquistou corações. Na 89.5, Alex Warren, Ordinary.
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1: 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Informa a temperatura.
2: Em Criciúma, 13 graus.
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1: Olá, muito bom dia para você que está sintonizado aqui na 89.5 FM, mais uma emissora do Grupo Salvaro. Está no ar o Eldorado Mais Entrevista. São 10 horas e 59 minutos dentro do Conexão Eldorado Mais. Tiramos esse momento para um bate-papo leve com convidados, com assuntos importantes aí para você ouvinte. E julho, dentre outras datas importantes, também é o Julho Amarelo. É marcado pela saúde pública, uma campanha da saúde pública, é um movimento nacional de conscientização, prevenção e combate às hepatites virais. Instituído no Brasil pela Lei número 13.802, em 2019, a campanha também destaca o dia 28 de julho, quando é celebrado o Dia Mundial da Luta contra as Hepatites Virais, reforçando então a importância aí da informação, da vacinação, claro, e da testagem, do diagnóstico precoce, enfim. É, essas doenças, essas hepatites, elas são consideradas doenças silenciosas. E para esclarecer as principais dúvidas sobre esse tema tão importante, eu recebo hoje a doutora infectologista, a doutora Mônica Junques Antero. Pronunciei corretamente? Doutora, seja muito bem-vinda, é um prazer recebê-la.
2: Bom dia, tudo bem? Sim, tá certinho. Opa. Na verdade, assim, o Junques, a gente escreve com J, mas como é alemão, é Junques.
1: Olha,
2: mas
1: só,
2: a gente tá acostumado já, até eu falo já, é um Junques mesmo.
1: Ah, então tá certo. Doutora, pra gente começar, então, o que são as hepatites virais?
2: Então, elas são inflamações do fígado, tá, por vírus, né? Então, existe, claro, que várias causas de inflamação do fígado, mas essas são por alguns tipos de vírus específicos, que a gente chama que são vírus A, E, B e C, né? Que são os principais. Digamos que depois que eu adquiro o vírus, ele fica lá, né? Se for evoluir para uma doença crônica, latente ou silenciosa, ele fica lá, digamos que mordendo o fígado, eu digo assim, ao longo dos anos, e isso vai gerando uma inflamação no fígado. Além de inflamação, gera cicatrizes. E essas cicatrizes, dependendo da quantidade que eu tenho, né, podem atrapalhar o funcionamento do meu fígado e evoluir para uma cirrose, né? Ou eventualmente para um câncer de fígado, porque aquela área já não está mais normal como era antes, tem uma mudança de células e tudo, né? Então, por isso que a gente diz que a hepatite, se não tratada, ela vai acabar evoluindo, né, em algum momento para uma cirrose ou para um câncer de fígado, pelo estágio de evolução da doença.
1: E ela demora a apresentar os primeiros sintomas, né?
2: Na hepatite B e na C, a gente não vai ver nenhum sintoma, a não ser que eu tenha já um estágio de doença avançada. Ou quando algum paciente ou outro é mais atento, pode ter, às vezes, um cansaço maior do que o esperado, náuseas, muitas vezes, após comer, né? Às vezes, um alimento mais gorduroso. Mas, em geral, não dá muitos sintomas, a não ser que a doença já esteja com um grau de comprometimento importante, onde eu começo a ter já uma dificuldade de funcionamento do fígado nas condições que ele tem que funcionar normalmente, né? Nas funções dele.
1: Sim. A doutora mencionou que são cinco, né?
2: São
1: A,
2: cinco.
1: B, C e D.
2: Isso.
1: Qual a principal diferença entre eles?
2: Tá. A A e a E são duas que a gente diz por transmissão fecal-oral, né? Principalmente através de água e alimentos contaminados, né? A E é mais difícil no Brasil, existem alguns surtos isolados, mas é mais comum a A. E a A, ela, é assim que ela a gente transmite, também por relação sexual anal. A gente também sabe que pode acontecer isso, né? Oral e anal. Por contato mesmo com fezes, né? E a B e a C a gente adquire através do contato com sangue ou secreções. E quando a gente fala com sangue ou secreções, é tudo que possa ter ficado, por exemplo, sangue em algum dispositivo, por exemplo, alicate de unha, né? Onde o vírus, ele sobrevive ali por até 2 semanas naquele material. E ele é microscópico, a gente não vê, né? Então, às vezes, sei lá, a gente sabe, a gente vai no salão. É muito comum tirar um bife, que a gente fala popularmente, não é verdade? Sim. Sangrar ali na hora de tirar a cutícula. Se tiver aquele alicate, ele estiver contaminado por o vírus, provavelmente tu vai adquirir a doença, né? Então, por isso que a gente diz que esse contato com objetos tem que ser de uso pessoal, que é alicate de unha, tesourinha de unha, lâmina de barbear, escova de dente, que são coisas que a gente já não deve compartilhar, mas que às vezes sem querer acaba compartilhando, né?
1: Sim.
2: E essa é a principal maneira de adquirir a B e a C, que é por contato por sangue ou secreção. A e a E é mais por transmissão oral mesmo, né? Ai, aí elas geralmente são doenças que elas se resolvem automaticamente, como se fosse uma infecção viral, como influenza, como qualquer infecção que a gente pega, mas que tem mais contato com o trato digestivo, da diarreia, né, sintomas de náuseas. E elas não evoluem com cronicidade, que é quando a doença evolui por mais de 6 meses. Já a IAB e a C podem evoluir com cronicidade, que são as piores hepatites, porque eu tenho que, na verdade, diagnosticar elas precocemente.
1: Sim. E todas elas afetam o fígado da mesma maneira?
2: Sim, elas têm uma preferência pelo fígado.
1: Tá.
2: Ah, e aí vão ser um quadro agudo, mas que vai se autorresolver sozinho, porque o nosso organismo vai dar conta de resolver aquele quadro viral agudo, né? Uhum. Já muitas vezes a B e a C passa despercebido pelo organismo, porque justamente não faz muitos sintomas. E aí o nosso organismo não consegue bloquear a evolução, e é por isso que elas acontecem evoluindo com cronicidade, a gente diz.
1: E qual que é o cenário das hepatites hoje no Brasil?
2: A gente tem muitos casos de hepatite ainda, né? Principalmente naquela população ali de 40, 50 anos, porque a gente sabe que muitos desses aí não fizeram vacina. Hoje, no Plano Nacional de Imunizações, praticamente todas as crianças fazem vacina, né? Sim. Então, a gente sabe que quem nasceu, sei lá, de 30 anos para cá, acaba fazendo vacina, mas os mais antigos não, né? E aí, então, a gente tem muitas pessoas que não fizeram diagnóstico e também não foram imunizadas. Então, acabam se expondo e não sabem, né? Uhum. Então, tem muitos casos ainda sem diagnóstico no país e no mundo todo, na verdade. A gente diz que muitas pessoas ainda morrem, né, por câncer de fígado, porque adiou o tratamento ou porque não sabia da doença. Então, a gente ainda tem um cenário de bastante expressivo de casos ainda, muitas vezes sem diagnóstico, né?
1: E a questão da vacinação, né, que é a principal aí, talvez, acho que é a única maneira de...
2: A única maneira da gente se proteger,
1: de
2: porque
1: proteger de
2: frente
1: fato,
2: ao desconhecido,
1: né?
2: A gente não, é uma maneira de se proteger. Então, exato. A gente existe vacina para hepatite A, que faz parte do Programa Nacional de Imunizações, então as crianças fazem, uhum. né? E alguns adultos também ganham essa vacina em situações especiais, né? Certo. Que a gente diz, distúrbios de imunidade, né? Uhum. É, pacientes de hemodiálise, pacientes que são transplantados, eles ganham essa vacina gratuitamente. Uhum. E no Plano Nacional de Imunizações também tem a vacina da hepatite B, né? Que a gente faz também ao nascimento, que os adultos que nunca fizeram têm que fazer também, a gente consegue ganhar gratuitamente pelo posto. Uhum. A hepatite C, infelizmente, não tem vacina, daí então é o que eu sempre digo, né? É a gente se prevenir. Então, sim. Assim, objetos pessoais, se eu for fazer uma tatuagem ou um piercing, lembrar que eu tenho que olhar se aquele lugar segue regras, né, de sanitárias, para eu realmente não me adquirir, porque infelizmente pode adquirir através de um procedimento desses, né? Uhum. E aí eu não tenho como bloquear porque eu não tenho vacina, né?
1: Sim. E quais são os principais sinais de alerta para as pessoas?
2: Então, a gente, como a doença, ela custa evoluir, né? Então, a gente tem que pensar em sinais de alerta quando, né? Por exemplo, a barriga começa a inchar, a gente diz, né? Tá com dificuldade de digestão de alimentos ou ficou amarelo, né? Começou a se notar que a pele tá mais amarelada. Às vezes, as pernas começam a inchar também. Uma coceira no corpo. Alteração da coloração da urina, que fica mais com uma cor de Coca-Cola, mais escurecida, que é o que eles chamavam de hepatite preta, antigamente, enfim, né? E também as fezes ficam mais esbranquiçadas. Então, isso é um sinal de gravidade que a gente tem que ir atrás. Eu espero que as pessoas não cheguem nesse ponto para ir atrás, né?
1: Sim.
2: Mas se acontece isso, a gente tem que pensar que é um sinal de gravidade, que a gente tem que fazer o quanto antes o tratamento para poder eliminar o vírus. Não quer dizer que a pessoa vá deixar de ter cirrose, a gente diz, porque muitas vezes o que eu perdi de funcionamento do fígado, mas eu tenho que eliminar o vírus para parar a progressão da doença, né? Porque muitas vezes as pessoas acham que eu chego com cirrose, eu vou tratar, o fígado vai ficar limpinho, inteirinho, né? Regenerado. Não é verdade, né?
1: Tem muitos órgãos que acontecem isso, né? Dependendo da lesão ali, do problema que teve, não tem como recuperar não 100%, teve. Né? É bem, bem complicado. E continuar esse tratamento, né, doutora?
2: Sim.
1: Não sei se eu vi a informação correta, mas a hepatite não tem cura, de fato. O que a gente pode curar são os sintomas, é isso?
2: Não, a hepatite C, ela tem cura mesmo.
1: Tá, tem cura.
2: A gente toma remédio e cura mesmo, elimina o vírus.
1: Que ótimo.
2: Da hepatite B, isso é muito raro daí.
1: Tá.
2: Porque o vírus, ele entra dentro do núcleo da célula. E aí é difícil a gente conseguir tirar dentro do núcleo da célula, né? Então, eu digo assim, da hepatite B, eu tenho o tratamento que vai controlar a evolução dos sintomas, mas que provavelmente o paciente vai ter que tomar pro resto da vida.
1: Tá.
2: E, então, eu não curo, né? Mas na hepatite C, não. Na C, eu tenho um tratamento efetivo que cura, varia de 3 a 6 meses. meses, né, o tratamento, depende do paciente, mas que tem efetividade, assim, de mais de 90% e cura. Então, ele cura o vírus. O que eu perdi de cicatrizes e que eu tenho de funcionamento do fígado, muitas vezes eu não consigo voltar totalmente atrás. Ele melhora, mas não consegue voltar tudo. E é isso que a gente fala para os pacientes, né?
1: Sim.
2: O vírus eu vou eliminar. Cicatrizes, vamos ver como é que as coisas vão ficar ao longo do tratamento, né?
1: E hoje o diagnóstico ele é bem simples, né? Os testes rápidos são possíveis fazer também, é disponível no SUS?
2: Disponível no SUS, em qualquer unidade de saúde, o paciente chega lá, ele, né, pode dizer, ah, eu quero fazer os testes rápidos, porque eu sempre digo assim, que os exames de hepatite, eles têm que funcionar como exames de rotina. Não é só glicemia e colesterol, né? Que os pacientes querem muito, vitaminas e tal. A gente tem que fazer exame de hepatite também, pra gente saber, né? E aí, então, a gente faz esses exames no SUS, nos postos de saúde, e depois, se positivar, eles são encaminhados para a vigilância epidemiológica para a gente complementar essa investigação, né? Ver se realmente o paciente tem o vírus mesmo. Todo paciente que tiver o vírus de hepatite C vai tratar. E hepatite B a gente vai analisar caso a caso.
1: A cobertura vacinal no Brasil ainda é uma preocupação?
2: Para hepatite B e A, ainda é em torno de 80%, então não é tanto. A gente sabe que o pior é para outras doenças, né? Sarampo... que principalmente vacina do Covid, influenza, essas a gente tem ainda muita resistência, né? Mas, em geral, para as hepatites, até que a gente não tem uma cobertura vacinal, não, porque a gente diz que acima de 80% é uma cobertura vacinal relativamente boa, né? Para proteger. As pessoas têm isso muito, né? Da hepatite B, até porque a hepatite B é uma vacina que eu faço assim que eu nasço, né? A gente tem que levar o bebê lá nos primeiros 7 dias no posto de saúde para fazer tuberculose e hepatite. E, em geral, a gente não tem grande resistência nisso, né? A gente vai tendo resistência com outras vacinas mais ao longo do primeiro ano de vida, que daí os pais têm algumas resistências, né?
1: Sim. Além da vacina, quais hábitos podem ajudar a proteger a saúde do fígado?
2: Sim. Então, na verdade, assim, né, até pra gente evitar, né, adquirir doença, cuidados com objetos pessoais, né, pra saúde do fígado também, uma alimentação regular, né, pobre em gorduras, porque a gente sabe que hoje em dia a gente tem muito caso de esteatose, que é gordura, né, no fígado, então isso também abala muito o fígado. Claro que reduzir álcool, né, fundamental, idealmente, principalmente com os pacientes com hepatite, eu digo pra não beber, né, tomar bebida alcoólica, eles acabam, na verdade, ficando muito assim, ah, não pode nunca mais beber, eu disse, infelizmente, é melhor que não, né. Porque eu já tenho um fator já pesando sobre o fígado, não quero colocar outro, né? Então, e em relação à alimentação, os pacientes têm muitas dúvidas, né? Porque eu geralmente digo assim, que a pessoa com hepatite, ela não tem restrição de uma alimentação, a não ser que seja uma alimentação saudável, que inclui fruta, verdura e tudo, né? E pouca gordura. E não é proibido de comer nada específico, só que tem uma alimentação regrada, né? Já é diferente no paciente cirrótico, que muitas vezes a gente acaba restringindo alguns tipos de comida, quantidade de sal, de que come e tudo mais, porque daí eu preciso ter um controle maior do paciente, né?
1: E existe alguma orientação especial para quem vai viajar, por exemplo?
2: Dependendo da área que eu vou, sim. Por exemplo, se eu vou para uma área que tem uma alta endemicidade de hepatite A, por exemplo, alguns países que a gente sabe da Índia, da África, a gente orienta a fazer vacina de hepatite A. Isso nas hepatites, tá? Mas existem outras orientações de outras doenças também. Sim. Se eu vou, por exemplo, para um país onde eu tenho... Que muitas vezes o pessoal vai para aqueles países da Ásia, onde tem, por exemplo, macaco, tem mais risco de acidente, a gente pode até fazer uma vacina para raiva, né? Antes de viajar.
1: Sim.
2: Então, a gente chama de orientações pré-viagem, né? Que é muito importante. A hepatite A é uma dessas vacinas, principalmente se a gente vai para um país que tem uma alta endemicidade da doença.
1: E quem que precisa ter mais atenção, né? A doutora mencionou ali que alguns adultos, né, que têm doenças crônicas, enfim, precisam dessa vacinação de maneira adulta.
2: Isso.
1: Se ela fez antes, precisa fazer novamente ou não?
2: Se fez antes, não. Só que daí a gente tem que testar se realmente tem a imunidade para vacina. Às vezes a gente tem que ver se realmente funcionou a vacina, né? Então
1: olha,
2: a gente acaba testando nesses pacientes. Principalmente pacientes que vão fazer transplante ou que vão usar medicamentos que a gente chama de imunossupressores, corticoides em dose alta, né? Esses pacientes a gente tem que avaliar em relação ao perfil já da vacina mesmo, se não tiver vacina de fazer. Não é só vacina de hepatite, existe a vacina da pneumonia, da meningite, que esses pacientes também têm direito de ganhar gratuitamente, né? Pelo SUS, são vacinas de alto custo, então é importante que eles ganhem gratuitamente as vacinas, né?
1: Ah, interessante. É, eu falo isso porque eu sou lúpica, eu tenho lúpus, então o meu doutor, ele perguntou, você já fez a vacina da hepatite? Eu falei, eu não sei, não lembro. É. Eu olhei na minha carteirinha de criança, tem, mas eu falei, será que tem que refazer?
2: É,
1: mas
2: aí acho que é bom ele testar. O que eu peço é sempre testar para ver se realmente a vacina funcionou, né? Tá, que a gente usa através de exames laboratoriais, tanto da hepatite A, testar se realmente está vacinada mesmo, a gente consegue ver através dos anticorpos, e da hepatite B a mesma coisa também, a gente consegue ver se funcionou a vacina, né? E muitas vezes o paciente que tem lúpus também, se tem usando drogas imunossupressoras, né? Tem direito de ganhar algumas vacinas também gratuitas, que são essas que são de alto custo, sim.
1: Ah, legal.
2: Porque as pessoas não sabem e não vão atrás, né?
1: É, pois é. Esses exames para detectar essas hepatites são feitas por sangue.
2: Tudo no sangue.
1: Sangue. Interessante.
2: A gente faz o sangue. Então, para confirmar o paciente, né, ele faz o teste rápido, ele vem para confirmar na vigilância, a gente coleta alguns exames para ver a presença do vírus. Esses exames, eles vão para o LACEN, geralmente é Florianópolis. Eles acabam confirmando o resultado e aí a gente vai definir o tratamento com base no que veio dos resultados que foram encaminhados para fora. Geralmente, eles vão para Florianópolis, esses exames, para a gente confirmar.
1: Quando que começou, assim, porque hoje em dia é tudo muito descartável, tem que jogar fora, tem esse cuidado, né? Na década de 90, 80, não tinha muito esse cuidado, né? Quem fez transfusão de sangue antes desse período também tem que tomar esse cuidado de fazer essa pesquisa, né?
2: Antes de 92, né?
1: 92,
2: a data específica. A gente não tinha um controle adequado, né? Porque ainda não se tinha conhecimento tanto, assim, da proporção das hepatites, né? Então, a gente sabe disso, que quem fez transplante também, né? Ou mesmo transfusão antes desse período, deve fazer
1: cirurgias muito grandes.
2: Deve fazer exames laboratoriais para ver se realmente não pode ter até doença.
1: Interessante.
2: Né? Eu sempre digo assim, que a gente não estava protegido e a gente tem que ficar protegido porque a gente nunca sabe quando a gente vai se expor, né?
1: Exato.
2: Então, numa cirurgia, num procedimento dentário, então a gente também não sabe quando a gente pode se expor. Por isso que é importante sempre estar coberto pelo que a gente tem em vacina, né?
1: Sim.
2: O que a gente não tem, aí não tem como a gente ter controle,
1: exatamente,
2: né? Que no caso é a hepatite C.
1: E os profissionais de saúde precisam ter esse cuidado também, né?
2: Sim,
1: tá sempre fazendo o exame
2: periódico.
1: Hoje em
2: dia, graças a Deus, é melhor, né? Porque a gente repete muito, assim, que eles incluam esses exames na rotina. Ou mesmo o paciente vai no posto de saúde, muitas vezes ele já diz, eu quero fazer exames ou de teste rápido. Ou se não, tá ali aguardando uma consulta, a equipe já oferece, né? Porque hoje em dia é mais comum isso. Quando tem essas ações na praça, as campanhas, então tudo isso é importante para rastreio mesmo,
1: sim,
2: né? Agora, em julho, eles intensificam bastante essas campanhas justamente para a gente poder, né, diagnosticar um maior número de pessoas.
1: E agora nós vamos para um bloco que é mitos e verdades, doutora. Quem tem hepatite sempre fica com a pele amarelada?
2: Não, não é verdade. Só vai ficar se eu tiver um estágio avançado, muitas vezes de cirrose, no caso na B e na C. Na hepatite A, no quadro agudo, pode ficar também, mas se vai se autorresolver, vai melhorar, então não vai ficar para sempre, não.
1: Compartilhar copos e talheres transmite hepatite?
2: Não transmite. Não transmite porque a gente não tem um contato com sangue importante, né? Através da saliva. A não ser que o paciente tenha feito machucado dentro da boca e esteja com aquele garfo e em seguida coloque na boca do outro. Não é a nossa realidade, né? Mas não transmite.
1: Tem uma aqui que a gente já respondeu ao longo da entrevista, que a hepatite pode não apresentar sintomas por muitos anos.
2: Verdade.
1: Uma pessoa pode ter hepatite e levar uma vida normal quando faz o tratamento corretamente?
2: Sim, normal. Eu sempre digo isso assim, não vem escrito na testa que tem hepatite, né? E a gente vai curar, se Deus quiser, da hepatite B. Da hepatite C a gente vai controlar e vai ter uma vida normal. Muitas vezes o paciente tem essa preocupação, né? De chegar ali, ai meu Deus, e agora? Minha vida mudou. Isso não vai mudar nada, tu só vai talvez tomar um remédio e vamos avaliar se vai ser necessário ainda, né?
1: Sim. Lembrando das cicatrizes, né? Se ficou cicatriz, aí tem que cuidar da cicatriz e tudo mais, né? E qual é a principal... Agora a gente já encerrou o Mitos e Verdades. Qual a principal mensagem que o Júlio Amarelo quer levar para a população?
2: É as medidas de prevenção, né? Principalmente prevenção, que a gente sabe através de vacina e essas medidas de autocuidado. E também pensar no diagnóstico precoce, que a pessoa ir atrás, né? Se o médico não pediu, perguntar para o médico, olha, eu também quero fazer exame de hepatite. Porque se não, passa despercebido. Eu sei que por muitos anos passou despercebido, inclusive para profissionais de saúde, né? Então é ir atrás, não custa nada, né? Se o médico não pediu, perguntar se eu queria fazer o exame para ver se eu tenho, né? Ou se eu já tive, se eu estou vacinado. É muito importante a gente saber do nosso status sorológico, a gente diz, né?
1: E campanhas como essa realmente fazem diferença no aumento dos diagnósticos e da vacinação,
2: sim,
1: né, doutora?
2: Claro. Sim, porque a pessoa vai atrás para querer, para saber, né? Uhum. Para cada um que eu falo aqui, ela sai daqui pensando, ah, será que eu tenho vacina de hepatite B mesmo? Eu vou olhar minha carteirinha. Isso. E é, né, a gente acaba se atentando quando a gente escuta, né?
1: É, exatamente. Por isso que é importante esses meses coloridos, eu costumo falar. Sim, sim. Todo mês tem campanhas diferentes. Uhum. Esse mês também é Julho Verde, então tem várias campanhas relacionadas à saúde. Eu acho muito importante isso. É, pra, é informação mesmo, prevenção, cuidado, né, doutora?
2: Sem dúvida.
1: É, pergunta final aí do nosso bate-papo, se você pudesse deixar uma única orientação para os nossos ouvintes neste Julho Amarelo, qual seria?
2: É de fazer vacinação. É não isso. Tem jeito, né? Porque a vacinação ainda é a maneira mais efetiva de prevenção. Uhum. Não existe uma outra que garanta, né, uma alta efetividade contra a gente se vacinar e estar protegido, né? É. Tem informações.
1: É, com certeza. E se você puder, né, doutor, levar seu alicate lá para sua manicure,
2: porque,
1: não compartilhar.
2: Infelizmente, a gente sabe que é uma grande realidade ainda que as pessoas não levam, né?
1: É.
2: Não acreditam, né, de que realmente pode sair dali com uma hepatite. E olha só, né, muitas vezes chegam algumas mulheres e digo, ai, mas eu sou casada, meu marido não tem, nunca fiz transfusão, nunca fez. Eu falo, pode ter sido, né? Eu, assim, então, é uma maneira de pegar, sim.
1: É. É, e não só as hepatites, né?
2: Se, enfim, tem outras doenças, demais. A mesma infecção que a gente pode pegar, né? Com um alicate de outra pessoa. Eu sei que existe uma que algumas manicures fazem, né? Um processo de esterilização. Mas nada é melhor do que garantir o nosso, né?
1: Exato.
2: Não tem
1: Exatamente.
2: Como, né?
1: Doutora, muito obrigada pela sua participação.
2: Também.
1: Foi um prazer recebê-la aqui. E já quero deixar o convite para voltar, porque sempre tem muitos assuntos sobre infecções de um modo geral aí para a gente conversar. Obrigada pela sua conversa, por disponibilizar o seu tempo. Deixar o contato para quem quiser consultar com a doutora, fica à vontade.
2: Então, eu trabalho no Centro Médico Salos também, caso alguém quiser, e também trabalho nas prefeituras, tanto de Criciúma quanto da Içara, estão sempre à disposição.
1: Perfeito, obrigada, viu?
2: Obrigada também.
1: Bom, gente, chegamos ao fim do Eldorado Mais Entrevista de hoje. Você segue com o Conexão Eldorado Mais e nós vamos ouvir uma música que foi escolhida pela doutora Mônica, na voz da sensacional Marisa Monte, Feliz, Alegre e Forte.
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0: 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Chegamos ao fim de mais uma sequência do Conexão Eldorado Mais e também da minha participação. E nós ouvimos Suzane Vega com Tom's Diner. Continue sintonizado na 89.5. Já já tem o cardápio Eldorado Mais. Em seguida tem o Let's Rock. Nesse dia mundial do rock, nada melhor do que apreciar o melhor desse gênero. E você sabe que o melhor você ouve aqui na 89.5. Às 14 horas, Natália Chaves chega para comandar a sua tarde aqui na Eldorado Mais. Eu, Alana Calisto, vou ficando por aqui. Te encontro novamente nessa mesma frequência, a partir das 7 horas. Uma ótima segunda-feira. 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Tchau, tchau.
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0: Eldorado Mais, meio-dia e dois.
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5: Lembra quando seu avô dizia, olha as andorinhas voando baixo, vai chover? Pois é, e eles estavam certos, e a ciência pode provar. Quando uma chuva se aproxima, o ar fica mais pesado e úmido. Os insetos, que são leves demais para voar bem nessas condições, descem e ficam mais perto do chão. E as andorinhas que se alimentam desses insetos descem junto. É por isso que quando você vê essas aves rasando os telhados e as copas das árvores, a chuva está chegando em poucas horas. Quando elas estão lá em cima, circulando alto no céu, o tempo tende a ficar bom. E aqui vai um desafio para você, então. Da próxima vez que o céu começar a fechar, guarda o celular um pouquinho, olha para o céu e tenta encontrar as andorinhas. Veja se consegue fazer sua própria previsão do tempo, do jeito que as gerações mais antigas faziam. Pode ser uma boa conversa com as crianças também. São pequenas escolhas que fazem bem para você e para o meio ambiente, um lugar que é nosso.
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0: cardápio Eldorado Mais de hoje chega ao fim. Voltamos amanhã com a trilha sonora do seu almoço, aqui na 89.5. 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
2: Lembra quando seu avô dizia: olha as andorinhas voando baixo, vai chover? Pois é, e eles estavam certos, e a ciência pode provar. Quando uma chuva se aproxima, o ar fica mais pesado e úmido. Os insetos, que são leves demais para voar bem nessas condições, descem e ficam mais perto do chão. E as andorinhas, que se alimentam desses insetos, descem junto. É por isso que quando

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2: Em Criciúma, 18 graus.
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2: Boa tarde, eu sou Natália Chaves, está começando a sua tarde Eldorado Mais desta segunda-feira. Hoje é dia 13 de julho, 1h58, vamos juntos até as 7 da noite, quando começa o seu happy hour por aqui. Na 89.5 tem música boa, informações de cultura, cinema, música, entretenimento, variedades para você ficar por dentro de tudo. Então fique aqui juntinho da gente. E olha só, para começar a semana, que tal ganhar um par de ingressos para ir ao Circo Dinâmico Internacional? Espetáculo desta segunda-feira, 8h30 da noite, no estacionamento do Nações Shopping. Vamos com a Eldorado Mais? Serão dois pares de ingressos sorteados por aqui. Às 5 da tarde eu revelo o ganhador. Então são dois ganhadores, viu? 99101-5292. 99101-5292 é o nosso WhatsApp. Você manda o seu nome completo, a cidade de onde está me ouvindo e fala que quer o par de ingressos. Corre lá e boa sorte! Joy Stone abrindo a tarde Eldorado Mais da nossa semana.
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1: Os fãs que estavam no Yankee Stadium em Nova York foram pegos de surpresa durante a abertura da série de shows que celebra os 30 anos da carreira de Jay-Z. Beyoncé subiu ao palco para interpretar Can't Knock the Hustle e ainda fez uma declaração de amor ao marido diante do público. Outro momento que emocionou a plateia foi a participação de Blue Ivy, de 14 anos. Ela é a filha do casal e fez um solo de piano durante a música Feeling It e foi aplaudida de pé. O show ainda contou com participações de Nas, Alicia Keys e Jay-Z, marcando o início da turnê comemorativa de Jay-Z. O IBGE começou a coleta da terceira edição da Pesquisa Nacional de Saúde, realizada em parceria com o Ministério da Saúde. Até o dia 30 de novembro, cerca de 1.800 entrevistadores vão visitar aproximadamente 140 mil domicílios em todo o Brasil para levantar informações sobre as condições de saúde da população. Nesta edição, uma das novidades é a realização de exames gratuitos de sangue e urina em parte dos participantes. Os dados vão ajudar na elaboração de políticas públicas e no acompanhamento da saúde dos brasileiros. O IBGE reforça que todos os entrevistadores estarão devidamente identificados com crachá, uniforme e equipamento eletrônico.
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2: Eldorado Mais, 2:58.
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5: Prepare a pipoca e a disposição, pois a nossa dica de filme dessa vez é Naquele Fim de Semana. Lançado em 2022, seu enredo nos apresenta um suspense instigante. Nessa aventura, a protagonista se chama Beth. Ela viaja à Croácia para curtir um fim de semana com sua melhor amiga Kate. Contudo, após uma festa regada a muita bebida, Beth acorda confusa e sem memórias da noite anterior, sendo que o choque é ainda maior ao descobrir que Kate foi assassinada. A polícia local realiza a investigação e a define como principal suspeita. Assim, ciente de sua inocência, ela precisa juntar pistas para desvendar o caso por conta própria. E tudo isso faz com que ela perceba que está imersa em uma teia de traições que jamais imaginou, não podendo confiar em ninguém. Em três palavras, o que vemos é uma aula de determinação, empatia e justiça. Super recomendo o filme Naquele Fim de Semana, disponível na Netflix.
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0: De volta com a sua tarde Eldorado Mais, lembrando que tem dois pares de ingressos sendo sorteados por aqui na sua 89.5 para você assistir o espetáculo do Circo Dinâmico Internacional, hoje 8:30 da noite no estacionamento do Nações Shopping. Para participar é muito fácil, você manda sua mensagem para o 99101-5292, 99101-5292, nome completo, cidade de onde está falando e, claro, fale que você quer o par de ingressos. Às 5 da tarde eu faço o sorteio por aqui.
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0: 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Agora são 3 horas e 57 minutos. Dá tempo de você concorrer a um par de ingressos para curtir o espetáculo do Circo Dinâmico Internacional, repleto de atrações de artistas internacionais, acrobacias, muitas mágicas. É demais, hein? É hoje, 8h30 da noite, no estacionamento do Nações Shopping. Quer ganhar um par de ingresso? 99101-5292. 99101-5292, o seu nome completo, a cidade de onde está me ouvindo e fale que quer o par de ingressos. Às 5 da tarde eu divulgo os ganhadores por aqui, porque são 2 pares de ingresso, viu? Então são 2 ganhadores. 99101-5292.
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0: Um projeto inovador mostra como a arquitetura pode ajudar a combater as altas temperaturas. Um novo arranha-céu foi projetado para enfrentar o calor intenso do deserto, usando milhares de peças de cerâmica na fachada. Além de criar um visual marcante, o revestimento funciona como uma camada de proteção contra a incidência direta do sol. Isso reduz o aquecimento do edifício e diminui a necessidade de ar-condicionado, tornando a construção mais eficiente do ponto de vista energético. A proposta reforça uma tendência cada vez mais presente na arquitetura: utilizar materiais e soluções inspiradas em técnicas tradicionais para enfrentar os desafios das mudanças climáticas e tornar as cidades mais sustentáveis. E o filme Michael, que conta a trajetória de Michael Jackson, ultrapassou a marca de $1 bilhão em bilheteria mundial. Com o resultado, a produção se tornou a primeira cinebiografia da história a alcançar esse valor. O longa é estrelado por Jafar Jackson, que é sobrinho do rei do pop. Ele interpreta Michael desde o início da carreira no Jackson's 5 até a transformação em um dos maiores artistas da música mundial. O filme estreou nos cinemas em abril e aí então já soma pouco mais de $1 bilhão em arrecadação global.
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0: Em Criciúma, 17 graus a temperatura.
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0: De volta com a sua tarde Eldorado Mais, 4 horas, 3 minutos. Você está na 89.5, rádio do Grupo Salvaro. E tem pares de ingressos sendo sorteados por aqui. Dois pares, dois ganhadores vão curtir hoje, então, o Circo Dinâmico Internacional. Espetáculo às 8h30 da noite, no estacionamento do Nações Shopping, repleto de artistas internacionais, acrobacias e muita mágica e novidade. Quer ganhar esse par de ingressos para começar a segunda-feira diferente? Mande a sua mensagem para o 99101-5292. 99101-5292. Mande o seu nome completo, a cidade de onde está ouvindo e fale que quer esse par de ingressos. Às 5 da tarde, rola o sorteio por aqui.
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0: After All This Time, Simon Webb tocando aqui na sua tarde Eldorado Mais. Agora são 4 horas 27 minutos, última meia hora para concorrer o par de ingressos e assistir o espetáculo do Circo Dinâmico Internacional, hoje, 8h30 da noite, no estacionamento do Nações Shopping. Você manda sua mensagem para o 99101-5292. 99101-5292, com o seu nome completo, a cidade de onde está ouvindo e fala que quer o par de ingressos para o circo. Às 5 da tarde eu trago o nome dos ganhadores por aqui.
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0: A inteligência artificial já faz parte do dia a dia de muita gente e agora está cada vez mais presente nos próprios celulares. Recursos nativos de Android e iPhone ajudam a ganhar tempo sem precisar instalar aplicativos extras. Estas funções estão o resumo automático de notificações e mensagens longas, a criação de compromissos no calendário por comandos de voz ou de texto, a busca visual para identificar produtos, lugares e objetos e também a tradução instantânea dos textos e placas usando a câmera do celular. Outras ferramentas permitem organizar fotos, remover elementos indesejados das imagens e até criar lembretes inteligentes com base na rotina de cada usuário. A tendência é que esses recursos se tornem cada vez mais comuns nos celulares para facilitar as tarefas do dia a dia. E as câmeras digitais compactas, conhecidas como Digicams, voltaram à moda entre os jovens da geração Z. Mesmo com celulares cada vez mais avançados, muita gente tem preferido aparelhos antigos para registrar os momentos do dia a dia. O motivo vai além da nostalgia. A estética das fotos, inspirada nos anos 2000, faz sucesso nas redes sociais, especialmente no TikTok. Além disso, muitos jovens dizem que gostam da experiência de fotografar sem distrações, já que a câmera serve apenas para tirar fotos, sem notificações, mensagem ou redes sociais. De olho nessa tendência, os fabricantes voltaram a investir em modelos com visual retrô, enquanto o mercado de câmeras usadas também está aquecido, viu? Para a geração Z, o charme está justamente em desacelerar e registrar momentos de uma forma mais simples e autêntica.
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0: 4h32, de volta com a sua tarde Eldorado Mais, última meia hora para você concorrer a um par de ingressos e curtir o espetáculo do Circo Dinâmico Internacional. Mande a sua mensagem para o 99101-5292. Nome completo, cidade de onde está falando e fala que quer esse par de ingressos. Eu faço sorteio às 5 da tarde aqui na sua 89.5, porque o espetáculo já é hoje, 8h30 da noite. Não perca tempo, participe. Chegando agora, Bruno Mars, I Just Might.
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0: Purple, tocando aqui na sua Tarde Eldorado Mais e fechando a Tarde Eldorado Mais desta segunda, porque na volta já está aberto o Back Home deste início de semana. E claro, temos os ganhadores aqui dos pares de ingresso. Uma ganhadora foi a Mirella Lopes da Silva, aqui de Criciúma. Mirella, do bairro Próspera, parabéns. Já entro em contato contigo para mandar o par de ingressos. E o outro ganhador foi o Aloísio Monteiro, também aqui de Criciúma. Aloísio Monteiro, muito obrigada pelo carinho, a audiência e a participação. E para você que não ganhou hoje, não fique triste, que vão ter outros dias de sorteio, viu? Muito obrigada a todos pela participação.
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0: Eldorado Mais, 4 horas e 58 minutos.
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1: Tá aberto o seu Back Home de segunda-feira, são 5 da tarde, Coldplay Magic abrindo o bloco.
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0: Beyoncé, Halo, tocando aqui no seu back home. Agora são 5 horas 28 minutos. Tá chegando por aqui Igor Stork com as atualizações da Copa do Mundo.
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2: Natália Chaves, alô, ouvintes da Eldorado Mais, chegando com informações da Copa do Mundo, até porque o Mundial não para. Inclusive, já temos os semifinalistas definidos, já com confronto voltando amanhã. Amanhã teremos, então, pela Copa do Mundo semifinal, o confronto de nada mais, nada menos do que Espanha e França. Confronto pelas semifinais da Copa do Mundo, partida que acontece amanhã. Então, 16 horas, França e Espanha, e na quarta-feira, 16 horas, Inglaterra e Argentina, para finalizar os jogos desta semana, voltando, né, com as semifinais. A gente estava falando aí há pouco mais de um mês em relação à Copa do Mundo, e agora a gente entra nessa reta final, até porque as seleções vão definir quem serão os finalistas no próximo fim de semana. A disputa do terceiro lugar acontece no sábado, às 18 horas, e a grande decisão acontece no domingo, 16 horas, Copa do Mundo se encaminhando para a sua reta final. E aí tem um clima interessante, porque Messi e Mbappé estão juntos disputando a artilharia da Copa do Mundo. Mbappé 8, Lionel Messi 8. Então os dois jogadores estão nessa briga pela artilharia da Copa. A você, Natália, a você, ouvinte do Dourado Mais, um abraço e eu volto amanhã com a Alana Calisto para falar mais de Copa do Mundo.
0: Obrigada, Igor. É isso aí. Agora são 5 horas, 30 minutos, 5 e meia.
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0: Eldorado Mais, feita para você, 5h58. Vamos agora com as informações aqui na sua 89.5.
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0: O dólar comercial nesta segunda fechou na cotação de R$ 5,15, no turismo R$ 5,33. Repetindo então a cotação desta segunda-feira, 13 de julho, R$ 5,15 o dólar comercial, no turismo a cotação da moeda foi R$ 5,33.
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0: Em Criciúma, 13 graus a temperatura.
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0: Eldorado Mais, feita pra você, The Lion Sleeps Tonight, tocando aqui no seu Back Home, 6 horas 29 minutos.
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0: 13 graus a temperatura agora aqui em Criciúma. Hoje à noite a mínima deve ser de 10 graus e ali por volta das 9 da noite a temperatura já deve chegar a essa mínima então. Amanhã, terça, 14 de julho, um dia de sol com nuvens, bastante névoa ao amanhecer e à noite poucas nuvens. Mínima prevista de 7 graus e máxima de 18 graus para terça-feira. Repetindo então, dia com sol e nuvens, muita névoa ao amanhecer, à noite poucas nuvens no céu, mínima prevista de 7 graus e máxima de 18 para terça, dia 14 de julho. E agora vamos dar aquele giro rápido no trânsito aqui em Criciúma e região para a gente ver o nosso trânsito em tempo real. Vamos ver se está lento, se está rápido. Começamos pela Avenida Centenário, que começa aqui já no bairro Próspera a ficar com o trânsito mais lento no sentido lá do bairro Pinheirinho. São vários pontos de trânsito lento no decorrer desse caminho da Avenida Centenário até o bairro Pinheirinho e no sentido Próspera também, só que os pontos de lentidão são menores no sentido Pinheirinho-Próspera. Voltando um pouquinho aqui para a área central, bastante lento o trânsito, viu? Na rua João Pessoa, na rua Itajaí, na rua Henrique Lage, na área central, esse trânsito, então, em tempo real aqui para você, nosso ouvinte, tá bastante lento. Rua Álvaro Catão, no sentido de Siderópolis, lá pertinho da rótula, o trânsito começa a ficar bastante lento. Na Avenida Luiz Lazarim, tem uma observação de acidente por aqui, mas o trânsito está fluindo normalmente, está aparecendo aqui amarelinho, que quer dizer que está rápido ainda, viu? Aí depois da rótula, lá no sentido para Nova Veneza, depois da rótula do Super Moniari, aí esse trânsito começa a ficar mais lento, assim como a Avenida João Ronque, que fica ali aos arredores da Avenida Luiz Lazarim, no bairro Liberdade. Vamos ver aqui a Avenida Universitária, que neste horário costuma estar com o trânsito mais lento hoje, está mostrando trânsito rápido por ali, apenas alguns pontinhos mesmo de lentidão nesse trânsito, e indo para Içara hoje, aí sim, viu? Na SC445 também tá rápido o trânsito, mas lá dentro de Içara, principalmente na ainda quando continua a rodovia Deputado Paulino Búrigo e depois vira rua José Pedro Brígido, lá o trânsito está bem lento na capital do Mel. Se você está no trânsito, aumente o volume e curta 89.5, que logo, logo você está no seu destino.
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0: Imagine Dragons, Believer, é a música que encerra o nosso Back Home de segunda-feira. Eu, Natália Chaves, também me despeço por hoje e volto amanhã às 14h. Você fica agora com o Happy Hour aqui na 89.5 e, claro, tem programação madrugada adentro para você. Às 7h, Lana Calisto abre amanhã Eldorado Mais e te acompanha aí com muita música boa e informações para você ficar por dentro de tudo. Olha só, lá no @EldoradoMais ainda está acontecendo o sorteio de um álbum de figurinhas da Copa. Tem todas as figurinhas lá para colar, é um álbum capa dura. O sorteio é na sexta, dia 17. Então corre, @EldoradoMais e participe. Eu volto amanhã, 14h, te espero aqui para nossa Tarde Eldorado Mais. Uma boa noite, cuidem-se e até amanhã.
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3: Lembra quando seu avô dizia: olha as andorinhas voando baixo, vai chover? Pois é, e eles estavam certos, e a ciência pode provar. Quando uma chuva se aproxima, o ar fica mais pesado e úmido. Os insetos, que são leves demais para voar bem nessas condições, descem e ficam mais perto do chão. E as andorinhas, que se alimentam desses insetos, descem junto. É por isso que quando você vê essas aves rasando os telhados e as copas das árvores, a chuva está chegando em poucas horas. Quando elas estão lá em cima, circulando alto no céu, o tempo tende a ficar bom. E aqui vai um desafio para você, então. Da próxima vez que o céu começar a fechar, guarda o celular um pouquinho, olha para o céu e tenta encontrar as andorinhas. Veja se consegue fazer sua própria previsão do tempo, do jeito que as gerações mais antigas faziam. Pode ser uma boa conversa com as crianças também. São pequenas escolhas que fazem bem para você e para o meio ambiente, um lugar que é nosso.
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0: O Happy Hour Eldorado Mais fica por aqui. Depois do intervalo, você fica com mais uma edição do Let's Rock. 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
2: Pegue sua cobertinha, prepare algumas guloseimas e aninhe-se no sofá, pois a nossa dica de série para maratonar dessa vez é A Grande Descoberta. Lançada em 2025, seu enredo é forte e comovente por ser baseado em uma história real que aconteceu na Suécia em 2004, quando um menino de 8 anos e uma mulher foram assassinados em plena luz do dia. Apesar de todo o esforço da polícia, o assassino não é encontrado e o caso permanece sem solução durante 16 anos. Mas o detetive John nunca desistiu de fazer justiça pelas famílias em luto. Então, após todo tipo de recurso ter sido utilizado e o caso estar prestes a ser arquivado, ele encontra um genealogista com uma pesquisa inovadora e vê nessa parceria a última chance de desvendar o mistério. Com 4 episódios, a trama bastante complexa mostra a primeira vez na Europa que uma investigação criminal é solucionada através de pesquisa genealógica. Super recomendo assistir a série A Grande Descoberta, disponível na Netflix.
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0: O Let's Rock fica por aqui. E amanhã, à 1 da tarde, tem mais uma edição com sucessos do mundo do rock pra você. 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
2: Em Brasília, 19 horas.
1: Está no ar a Voz do Brasil. As notícias do governo federal que movimentaram o país no dia de hoje.
3: Olá, boa noite.
2: Boa noite para você que nos acompanha em todo o país.
3: Segunda-feira, 13 de julho de 2026.
2: Vamos ao destaque do dia na Voz do Brasil.
3: Aumento da mistura obrigatória de biodiesel começa a ser avaliado pelo Instituto Mauá de Tecnologia.
2: E é apresentada a primeira turbina a gás movida a etanol para a geração de energia elétrica. Luana Karen.
4: A unidade é capaz de gerar 1 megawatt de potência, energia suficiente para abastecer aproximadamente 3.600 residências.
3: Novas regras para a publicidade de bets.
2: Empresas deverão incluir avisos de advertência sobre riscos em jogos de apostas. Graziele Bezerra.
5: A exemplo do que já acontece em propagandas de cigarros, bebidas alcoólicas ou remédios, as campanhas estão obrigadas a alertar sobre os riscos associados a esta prática.
3: Brasil celebra 26 anos do ECA, um marco histórico na transformação e proteção da infância.
2: Sobre o assunto, nós conversamos com Fábio Meirelles, do Ministério dos Direitos Humanos e da Cidadania.
6: Ele fortalece não só o papel da família, da sociedade, do Estado, mas dessa visão de promoção dos direitos de crianças e adolescentes.
3: Hoje na apresentação, eu, Mariana Jungmann e Luciano Seixas.
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3: A publicidade das casas de apostas online, as chamadas bets, deverá ocorrer, nessa publicidade deverão ocorrer advertências sobre os riscos para os apostadores.
2: As empresas também não poderão usar especialistas e influenciadores em suas publicidades de forma a convencer uma pessoa a apostar.
3: As novas regras começam a vigorar a partir do dia 17 de julho.
5: Pessoas famosas em ambientes festivos fazendo promessas de dinheiro fácil. Técnicas largamente usadas por empresas de apostas para atrair novos jogadores, mas que agora estão proibidas. As chamadas bets, que atuam no ramo de apostas online, estão obrigadas a alertar sobre os riscos associados a esta prática. A exemplo do que já acontece em propagandas de cigarros, bebidas alcoólicas ou remédios, as campanhas deverão exibir advertências, como explica o ministro da Fazenda, Dario Durigan.
7: Primeiro, apostar faz você perder dinheiro. A segunda, apostar pode causar dependência. E a terceira, aposta não é investimento, sempre seguido da chamada que é Ministério da Fazenda adverte, para que as pessoas tenham essa informação vinda de uma fonte oficial, depois de apurados os efeitos dos jogos nas famílias brasileiras.
5: As campanhas também não poderão utilizar influenciadores digitais ou comentaristas esportivos para induzir o público a apostar ou apresentar apostas como forma de investimento ou ganho fácil de dinheiro. O ministro da Fazenda também alertou para a tolerância zero com empresas ilegais.
7: Bet ilegal em nenhuma medida está autorizada. E nem os publicitários, os veículos de comunicação estão autorizados a fazer, ao contrário, estão proibidos de veicular qualquer publicidade envolvendo empresa não autorizada a operar no mercado.
5: A advogada Juliana Prates perdeu o irmão há 6 meses para o vício em jogos online. Para ela, qualquer tipo de propaganda de plataformas de apostas deveria ser proibida.
8: Para que a gente consiga, pelo menos, fazer com que as pessoas tenham consciência sobre o que é a atividade das apostas, que ela não é se divirta, mas sabendo os riscos que são decorrentes de quem pode começar essa atividade. Né?
5: O prazo para as empresas se adequarem às novas regras é 17 de julho. Quem descumprir pode ser multado em até 20% do faturamento da operadora, ter as atividades suspensas por até 180 dias e ter a autorização de funcionamento cassada em casos de reincidência grave. Reportagem Graziele Bezerra.
2: Veículos que poluem menos. Para colocar essa ideia em prática, começaram hoje os testes para adicionar mais biocombustível ao diesel, sem que isso traga prejuízo ao motor.
3: Uma comitiva do governo federal acompanhou o início dessa nova fase.
9: O biodiesel é um combustível renovável que, desde 2004, vem sendo misturado ao diesel no país. E para cumprir a lei que prevê a diminuição da dependência do petróleo, o Ministério de Minas e Energia está coordenando estudos em parceria com instituições